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1: 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Informação regional com Veríssimo Santos.
2: O município de Moimenta da Beira celebrou, no dia de ontem, o Dia da Criança, com alegria, momentos especiais e cheios de cor. O ambiente ganhou vida com um espetáculo de magia. As guerreiras do K-pop, pipocas acabadas de fazer e algodão doce para todos, tudo pensado para fazer brilhar os olhos dos mais pequenos. Participaram nesta grande celebração do Dia da Criança, o pré-escolar de Moimenta da Beira, o pré-escolar e primeiro ciclo de Liumil, o pré-escolar da Amaia, Santa Casa da Misericórdia, Artenab Atelier, o primeiro ciclo do Centro Escolar de Moimenta da Beira, o pré-escolar e o primeiro ciclo de Alvite, que se deliciaram com este dia diferente, porque celebrar a infância é investir num futuro mais feliz. IVDP, IVV e comissões vitivinícolas alinham estratégias de controlo dos vinhos nacionais. A melhoria contínua dos processos de controlo e rastreabilidade dos vinhos nacionais esteve no centro do Fórum para o Controlo do Setor Vitivinícola. Os promotores da iniciativa defendem que a confiança dos consumidores na autenticidade e certificação dos vinhos portugueses deve assentar em sistemas cada vez mais robustos, transparentes e harmonizados. Sob o lema Inovação nos Processos de Controlo, como garantia da credibilidade do setor vitivinícola, o Fórum para o Controlo do Setor Vitivinícola reuniu os principais agentes institucionais e técnicos dos organismos responsáveis pelas diferentes regiões demarcadas do país. O Instituto dos Vinhos do Douro e do Porto, IVDP, o Instituto da Vinha e do Vinho, IVV, e as Comissões Vitivinícolas Regionais, CBRs, procuraram promover um alinhamento estratégico entre entidades, consertando procedimentos de fiscalização e identificando formas mais eficazes de aplicação no terreno, com vista ao reforço da confiança do consumidor no produto final. A sessão de abertura contou com intervenções do IVDP e da ANDOVI, Associação Nacional de Denominações de Origem Vitivinícolas, representada pelo seu presidente José Pedro Soares, que sublinharam a necessidade de continuar a fortalecer a reputação e a autenticidade dos vinhos portugueses, reforçando ações integradas e coordenadas. Para Gilberto Igrejas, presidente do IVDP, é essencial garantir transparência e rigor em todas as etapas do processo, da colheita à vinificação, do engarrafamento à rotulagem, para reforçar a confiança dos mercados nos nossos produtos e acrescentar valor a cada vinho que produzimos. Assim disse Gilberto Igrejas. Entre os temas em debate estiveram o controle na vinha e na produção, a monitorização de existências, a manutenção das certificações e a gestão de trânsitos em articulação com a autoridade tributária. O fórum abordou ainda os desafios associados à supervisão da rotulagem e às novas exigências colocadas pelo mercado digital, área que continua a carecer de maior enquadramento regulatório. Medicina Interna distinguida com prémio de melhor trabalho científico. A médica interna Filipa Reis, do Serviço de Medicina Interna da Unidade Local de Saúde de Viseu Dom Lafões, foi distinguida com o prémio de melhor trabalho científico no 5º encontro anual do Núcleo de Estudos de Ecografia com o estudo One Size Don't Fit All, abordagem guiada por POCUS na lesão renal aguda na cirrose hepática. Este reconhecimento reflete também um trabalho de colaboração institucional, dado que Nuno Monteiro, médico internista da ULS-VDL, e Joana Silva Marques, internista formada na instituição, colaboraram na concepção e revisão científica do trabalho. O encontro que teve lugar na Escola de Medicina da Universidade do Minho em Braga contou com um programa científico que inclui a apresentação de casos clínicos de forma pedagógica e interativa. Um dos momentos de destaque foi a palestra do professor Atem Soliman Aboumari, especialista mundial em ecocardiografia, que abordou o estado da arte do papel de POCUS na doença cardiovascular e tromboembólica. O evento foi organizado pelo Núcleo de Estudos de Ecografia da Sociedade Portuguesa de Medicina Interna, tem como objetivo consolidar a evolução da ecografia à cabeceira do doente e reforçar a articulação entre clínicos de todo o país. A GNR registou 740 infrações de trânsito em Viseu. Isto só numa semana. O Comando Territorial de Viseu, da GNR, levou a efeito um conjunto de operações em toda a sua zona de ação, entre os dias 25 a 31 de maio, que visaram não só a prevenção e o combate à criminalidade e à sinistralidade rodoviária, como também a fiscalização de diversas matérias de âmbito contraordenacional. Na sequência das atividades operacionais levadas a cabo na semana de 25 a 31 de maio, a GNR registou os seguintes dados. Em termos de detenções, foram efetuadas 24 em flagrante delito, 11 por condução sob o efeito de álcool, 7 por condução sem habilitação legal, 4 por detenção de arma proibida, 1 por tráfico de estupefacientes e 1 por violência doméstica. Ao nível das apreensões, a GNR registou 122 doses de cocaína, 17 doses de heroína, 7 doses de haxixe, 6 doses de LSD, 4 armas de fogo, 3 armas de ar comprimido, 2 armas brancas e 1 aerossol de defesa. E finalmente, nos dados relacionados com a fiscalização de trânsito, a GNR detectou 744 infrações, 164 por excesso de velocidade, 51 por falta de inspeção periódica obrigatória, 28 por condução com taxa de álcool no sangue superior ao permitido por lei, 27 relacionadas com tacógrafos, 20 relacionadas com anomalias nos sistemas de iluminação e sinalização, 20 por falta ou incorreta utilização do cinto de segurança ou sistema de retenção para crianças, 18 por falta de seguro de responsabilidade civil e 10 por uso indevido de telemóvel no exercício da condução. Prevê-se em Portugal continental chuva e vento a partir do dia de hoje. O estado do tempo em Portugal continental vai assim mudar a partir de hoje, prevendo-se uma descida das temperaturas de 6 a 7 graus Celsius e vento forte, conforme diz a meteorologista Maria João Frada à Lusa. Para os próximos dias, o que vamos ter é a passagem de ondulações frontais de fraca atividade em dissipação sobre Portugal continental e que vão dar origem a nebulosidade e precipitação. De acordo com a meteorologista do Instituto Português do Mar e da Atmosfera, está previsto vento forte que será de rajadas até 70 km por hora no litoral oeste, terras altas e sotavento algarvio. Hoje será o dia com mais vento, depois melhora na quarta e volta na quinta-feira com a mesma dimensão. A descida de temperatura será hoje entre os 3 e os 6 a 7 graus em algumas zonas do país, o que associado ao vento dá uma sensação acrescida de frio. As temperaturas máximas na generalidade do território do continente vão oscilar entre os 22 e os 25, 26 graus Celsius, podendo atingir os 30 graus em alguns locais do Alentejo, Val do Tejo e Val do Douro. E serão inferiores na faixa costeira ocidental entre os 18 e os 20, 23 graus. Relativamente às mínimas, vão variar entre os 11, 12 e os 15 graus, entre os 17 e os 20 na faixa costeira e entre os 8 e 10 graus nas terras altas. Segundo Maria João Frada, as temperaturas sobem na quarta-feira e voltam a descer na quinta-feira, novamente com intensificação de vento. Isto tem a ver com a posição do anticiclone dos Açores, que baixou em altitude, está a sul-sudoeste dos Açores e há depressões no Atlântico Norte, e associadas a estas depressões, que estão bastante longe do continente, vêm as ondulações frontais que atravessam o continente e que são de fraca atividade. A meteorologista explicou que isto se deve à corrente de jato, que está nos níveis muito altos da atmosfera. A corrente de jato é uma zona, uma faixa tubular, em que há ventos máximos na alta atmosfera e a corrente de jato oscila em altitude, consoante as estações do ano. No verão está mais para norte e no inverno baixa. O jato está mais para sul e dá origem a ondulações. De acordo com a meteorologista do IPMA, esta situação é normal para o mês de junho. Isto é comum, não é inédito, e é provável que as máximas, ao descer, fiquem abaixo da média. Assim salientou a meteorologista Maria João Frada.
1: Foi a informação regional com Veríssimo Santos.

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Bom, está na altura de fecharmos esta hora informativa. Foi a segunda edição. Para esta terça-feira, 2 de junho. Amanhã estamos de volta para mais duas. Sempre com a informação em destaque: 10, 11, 18, 19.

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